0: conhecimento é sexo, é uma doença, como Michael Douglas dizem que tem.
1: Foi o maior jogador de futebol, nunca teve jogado futebol.